sobre todos que estão nesse santuário, Senhor, fora do santuário, a unção do Teu Espírito. Conjunto, Espírito, canta.

0: suave,
1: suave, Espírito,
0: Espírito.
1: E é o momento, Jesus, como católicos, nós não sabemos mais como rezar. E é esse momento que até na oração o Senhor vem nos ajudar. De boca fechada, vem Espírito, ora por nós agora, ora em nós.

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1: está vivo,
0: está presente,
1: está presente.
0: Mi Dios es real,
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0: y yo le adoro reverente,
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0: Dilo con fe, Jesús está vivo.